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Inspira FM, faz bem ouvir Cardigans, Love Fool. Eu sou o Jorge Moreno, a gente se fala agora amanhã em 5 em ponto no Checklist. Vem aí na sequência, Inspira Mais Relax. A gente se fala amanhã às 5 em ponto. Um grande abraço, uma ótima noite. Mas vou te deixar agora com U2 depois do break. 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

0: Aquarius.
1: Libra.
0: Leo.
2: Cancer.
3: Ralph.
4: Charles.

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0: Em Campinas, 6:01.
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0: Hoje, quarta-feira, 9 de setembro de 2026. Muito prazer, eu sou o Ian, que começa agora o Inspira pela Manhã, seu programa de música e notícia para começar o dia muito bem informado. Agora em Campinas, 6 graus, sendo, segundo a Climatempo, a previsão é de céu encoberto, o sol pode aparecer em alguns momentos. A máxima será de 24 graus e a mínima de 16 graus. Vamos aos destaques desta edição. Ciclone extratropical eleva risco de temporais e ventos fortes no estado de São Paulo. Pesquisa Quest mostra Tarciso à frente de Haddad na disputa pelo governo paulista. Mês Carlos Gomes tem exposição, palestras e concerto gratuitos em Campinas. Bom dia.
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0: Simple Red na Inspira FM faz bem ouvir.
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0: 6:14, Campinas e região devem ter chuva e possibilidade de trovoadas hoje, segundo o CEPAGRE da Unicamp. Novas áreas de instabilidade avançam sobre a região, mantendo muita nebulosidade ao longo do dia. A previsão indica mínima de 16, máxima de 24 graus. No estado de São Paulo, uma frente fria associada com um ciclone extratropical pode provocar chuva forte, tempestades e ventos intensos nos próximos dias. O sistema também deve influenciar as temperaturas.
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0: Manage Work na Inspira FM. Faz bem ouvir.
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0: 6h31, o governador Tarcísio de Freitas, do Republicanos, aparece com 42% das intenções do voto para a reeleição em São Paulo, segundo pesquisa Quest, divulgada ontem. Fernando Haddad, do PT, tem 27%. Na simulação de segundo turno, o governador registra 48% contra 31% do Haddad. A pesquisa ouviu 1.800 eleitores com 16 anos ou mais entre 4 e 7 de setembro. A margem de erro é de 2 pontos percentuais para mais ou para menos.
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0: Informações do trânsito com Robson Ramos. Bom dia, Robson.
2: Alô, Yankee, bom dia para você. Falamos do trânsito aqui na Inspira, na manhã desta quarta-feira, com destaque para a rodovia Santos Dumont, que vem lenta para Campinas. Já desde o quilômetro 74 até o 76, teve acidente mais cedo. Ali na altura do 75, que ainda deixa reflexo também. Já para quem vai para o lado contrário, sentido de Viracopos e Indaiatuba, condição de trânsito boa agora. 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
5: Você sente dor nas costas quando corre? Talvez o problema não esteja exatamente nas costas, mas em um core enfraquecido. O core é formado pela musculatura do abdômen, lombar, região dorsal e músculos que estabilizam o tronco e a pelve. Quando essa região está fraca, sua postura durante a corrida piora. O corpo perde eficiência e a sobrecarga nas costas aumenta. Exercícios posturais, fortalecimento estático, como isometrias, e também exercícios com movimento ajudam muito. O importante é manter boa ativação do tronco e controle corporal. Um core forte melhora a postura, protege a coluna e ainda favorece sua performance na corrida.
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0: Englishman in New York. Sting na Inspira FM, faz bem ouvir.
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0: 6h45, eleitores de Campinas devem consultar o local de votação antes do primeiro turno das eleições 2026, marcado para 4 de outubro. O Tribunal Regional Eleitoral de São Paulo informou mudanças em sessões da 33ª Zona Eleitoral. As sessões 568 a 573, que antes eram no Colégio Educap, passam para o campus Campinas da Universidade Presbiteriana Mackenzie, na Avenida Brasil. Já as sessões 531 a 546 do Senai Roberto Mange foram transferidas para o Césia Moreiras. A consulta também está disponível no aplicativo e-título e no site da Justiça Eleitoral.
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0: Mais informações do trânsito, Robson Ramos.
2: Trânsito lento também pela John Boy Dunlop, desde a Alzira Marcondes até a passagem pela Domício Pacheco e Silva, depois melhora, aí passa bem pela Anhanguera, volta a ficar carregado em alguns pontos, mas o motorista segue bem para o centro. Para quem vai no sentido do bairro, vai com boas condições por ali agora. 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

0: W na Inspira FM faz bem ouvir.
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0: 7:12, os acidentes com caminhões na rodovia dos Bandeirantes aumentaram 92,7% neste ano, segundo o levantamento da Artesp, Agência de Transporte do Estado de São Paulo. Entre 1º de janeiro e 6 de setembro, foram 212 ocorrências, média de 6 por semana. No mesmo período de 2025, a rodovia registrou 110 casos. Ontem, 2 acidentes envolveram caminhões na via. A concessionária Motiva Autoban informou que mantém ações de segurança, monitoramento e campanhas de conscientização.
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1: 7h40, motoristas de Campinas devem ficar atentos aos bloqueios na Avenida Princesa do Oeste, que seguem até fevereiro de 2027. As interdições são necessárias para o avanço das obras do Reservatório Proença, estrutura projetada para reduzir alagamentos na bacia do Ribeirão Anhumas. Um dos trechos fechados fica entre as ruas Joaquim de Paula Souza e Joaquim Roberto de Azevedo Marques. Segundo a Prefeitura, os bloqueios ocorrem por etapas para evitar o fechamento simultâneo das duas travessias. O Reservatório Proença recebe investimento de 220 milhões de reais e deve ser concluído em junho de 2027.
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1: Informações do trânsito, Robson Ramos.
2: Alô, Yankee, a rodovia Anhanguera para Campinas tem lentidão pesada saindo ali de Sumaré, já na altura do quilômetro 112 e vem dali até o 104 ruim no acesso a Dom Pedro. Depois tem lentidão do 100 ao 99 também. Para o interior, lentidão do 95 ao 97 ali na altura da Lix da Cunha e o restante do caminho vai bem. 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

0: 7h59, a Rede Municipal de Saúde de Campinas registrou aumento de 553,1% na aplicação de implantes anticoncepcionais no primeiro semestre deste ano. Entre janeiro e junho foram realizados 2.423 procedimentos contra 371 no mesmo período de 2025. O crescimento ocorreu após a ampliação do acesso ao método no fim do ano passado. Isso para todas as mulheres em idade fértil. O implante é colocado sob a pele do braço e libera hormônio gradualmente e previne a gravidez por até 3 anos. Para receber orientação e solicitar o procedimento, as interessadas devem procurar o centro de saúde mais próximo.
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0: Informações do trânsito. Robson Ramos.
2: Tem aqui, para falar mais do trânsito, com destaque da Prestes Maia, bem ruim já depois da Anhanguera. Motorista emenda no congestionamento depois da João Jorge até o Terminal Central, aliás, dali para frente, pela Moraes Salles, o trânsito também é ruim. Para quem vai do lado contrário, no sentido da Anhanguera, trânsito fluindo bem agora. 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
4: A grande diferença entre renda e patrimônio. Você já ouviu alguém que ganhou na Mega Sena e não tem mais nada? Ou algum herdeiro que acabou queimando todo o patrimônio? Isso acontece porque renda e patrimônio são totalmente diferentes. Renda é quanto você ganha e patrimônio é aquilo que você constrói ao longo do tempo. Uma pessoa pode ter uma renda alta e pouco patrimônio. Outra pessoa pode ganhar menos e ter construído uma base sólida. O objetivo não é ganhar dinheiro, mas transformar parte dessa renda em um grande patrimônio.
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0: Durana, Inspira FM, faz bem ouvir.
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0: 8h15, Campinas realiza na sexta-feira o 17º Feirão de Emprego e Oportunidades, com mais de 1.200 vagas em diferentes áreas. O evento será das 9 às 16 horas na Faculdade Anhanguera, da Avenida John Boydon Lopes, no Jardim Londres. Participam 21 empresas, entre elas Mercado Livre, Leroy Merlin, GPA e Uber Hortifruti. O Mercado Livre oferece 300 vagas para auxiliar de logística com salário de R$ 2.207. A maior remuneração divulgada é de R$ 4.701. Os candidatos devem levar documentos com fotos, currículo impresso e carteira de trabalho física ou digital.
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0: Carlos Santos na Inspira FM.
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0: 8h28, a CETEC, Autarquia de Serviços Técnicos Gerais de Campinas, abriu 2 concursos públicos com 40 vagas imediatas e cadastro reserva. As oportunidades atendem candidatos de níveis fundamental, médio, técnico e superior. Os salários vão de R$ 2.571 a R$ 11.427, conforme o cargo, além de vale alimentação de R$ 2.150. As inscrições seguem até 4 de dezembro, exclusivamente pelo site Indepac, organizador da seleção. As taxas variam de R$ 48 a R$ 78. As provas inscritas estão previstas para 17 de janeiro de 2027 em Campinas.
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0: Informações do trânsito, Robson Ramos.
2: Tem mais do trânsito, tem aqui o destaque para a Anaviário Magalhães Teixeira, lento na saída de Valinhas, ali na altura do quilômetro 8 até o 2, são 6 quilômetros de trânsito muito chato no caminho para Dom Pedro. Do lado contrário, tem lentidão concentrada já na chegada ao trevo de Valinhos, entre os 7 e 8, depois melhora. 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
1: Hoje eu tô aqui com vocês para falar sobre o custo invisível de um ataque digital. Muitos custos a gente consegue mensurar. Se o atacante consegue transferir uma quantia de dinheiro, a gente sabe o quanto dinheiro foi desviado. Então aquele é um prejuízo tangível que a gente consegue mensurar. Muitos deles a gente põe no papel. Mas quais são os custos invisíveis? Imagina, e eu vou citar para vocês um caso real. Uma grande montadora de carros, global, extremamente famosa, foi hackeada. Seus dados sequestrados e suas plantas fabris em todo o mundo foram paradas. O prejuízo dessa falha na produção pode ser calculado e tangibilizado em um Excel. Porém, imagina vocês, com o advento dos carros autônomos que dirigem sozinhos, imagina os clientes ao redor do mundo quando forem escolher uma marca de carro para comprar. Qual você compraria? De uma montadora que alguns meses ou anos antes foi hackeada e foi sequestrada por um ataque digital, ou alguma que nunca tinha passado por isso? Esse é o custo invisível, é o custo reputacional, aquele que você não consegue mensurar. Provavelmente, por muitos anos, essa montadora ainda vai amargar prejuízos que nem consegue calcular.
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0: Adriana Calcanhoto na Inspira FM. 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
0: 8h43, Campinas abriu hoje às 8 horas. Inscrições para 245 vagas gratuitas em aulas de natação e hidroginástica. As oportunidades são para crianças a partir de 8 anos e adultos. As atividades serão oferecidas em 4 centros esportivos e no Balneário Taquaral. O cadastro deve ser feito somente pela internet na página de matrículas da Secretaria de Esporte e Lazer. É necessário enviar a internet na página de matrículas da Secretaria de Esporte e Lazer. É necessário enviar foto do RG e comprovante de endereço em Campinas. Pessoas

Olha o tamanho dessa lentidão, vai direto até o Bosque do Jequitibás e continua lento na General Marcondes Salgado até o entroncamento com a Moraes Salles. Do lado contrário, caminho livre sem problemas. 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

0: Tony Braxton na Inspira FM.
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0: Faltando 4 para as 9, Campinas realiza hoje às 19h30 exposição e palestra dentro da programação do mês Carlos Gomes. A atividade será no Centro de Ciências, Letras e Artes, na Rua Bernardino de Campos, 989, no centro, com entrada gratuita. A mostra Carlos Gomes em fotos e registros gráficos reúne peças do acervo do Museu Carlos Gomes. A palestra Tudo o que Devo a Carlos Gomes será ministrada por Alcides Ladislau Acosta. Amanhã, a Orquestra Sinfônica de Campinas faz concerto gratuito no Teatro Castro Mendes, às 20 horas, com a recém-redescoberta Valsa Eva, do compositor campineiro. Agora tem as últimas informações do trânsito com Robson Ramos.
2: De volta com o trânsito, Yankee, para falar agora do caminho da Avenida Barão de Itapura, lenta desde a saída ali da Lix da Cunha, direto até a passagem pela Francisco Glicério. Também tem lentidão da Prefeito Passos até a Avenida Brasil. 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
0: E você ouviu no Inspira pela manhã. Ciclone extratropical eleva risco de temporais e evento e ventos fortes no estado de São Paulo. Pesquisa Quest mostra Tarcísio à frente de Haddad na disputa pelo governo paulista. Mês Carlos Gomes tem exposição, palestra e concerto gratuito em Campinas. Eu sou o Ian, que a gente volta a se falar amanhã, a partir das 6 da manhã. Segue agora com Ana Martins, à tarde tem Márcio Cruz e no fim da tarde Jorge Moreno com o Checklist. 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
12: Olá, bom dia, uma ótima quarta-feira para você na sintonia da Inspira FM 97.7, sempre curtindo uma programação especial. Até aqui você esteve em ótima companhia com o Yankee. Eu sou a Ana Martins, seguimos juntos até 1 da tarde. Já tem Dan Hartman, I Can Dream About You.

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0: É o duo Pet Shop Boys, Been Boring, com o super hit dos anos 80 pra você na Inspira FM. 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
3: Campinas e região devem ter chuva e possibilidade de trovoadas hoje. Segundo o CEPAGRE da Unicamp, novas áreas de instabilidade avançam sobre a região, mantendo muita nebulosidade ao longo do dia. A previsão indica máxima de 25 graus hoje. No estado de São Paulo, uma frente fria associada a um ciclone extratropical pode provocar chuva forte, tempestades e ventos intensos nos próximos dias. O sistema também deve influenciar as temperaturas. O governador Tarcísio de Freitas, do Republicanos, aparece com 42% das intenções de voto para a reeleição em São Paulo, segundo pesquisa Quaest divulgada ontem. Fernando Haddad, do PT, tem 27%. Na simulação do segundo turno, o governador registra 48% contra 31% do petista. A pesquisa ouviu 1.800 eleitores com 16 anos ou mais entre 4 e 7 de setembro. A margem de erro é de 2 pontos percentuais. Para mais ou para menos. Eleitores de Campinas devem consultar o local de votação antes do primeiro turno das eleições 2026, marcado para 4 de outubro. O Tribunal Regional Eleitoral de São Paulo informou mudanças em sessões da 33ª Zona Eleitoral. As sessões 568 a 573, que antes eram no Colégio Educap, passam para o Campus Campinas da Universidade Mackenzie, na Avenida Brasil. Já as sessões 531 a 546 do Senai Roberto Mann foram transferidas para o SESI Amoreiras. A consulta também está disponível no aplicativo e-título e no site da Justiça Federal. Luciana Iuri, direto da redação da Inspira FM.
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4: Um romance entre um cachorro e uma onça inspirou um grande sucesso da música brasileira. Essa história é real, tá? Aqui é o Raul Rufo e depois do intervalo, a música dessa história toca aqui na Inspira.
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4: Um romance entre um cachorro e uma onça acabou inspirando um grande sucesso da música brasileira. Isso tá explícito na letra. Eu só não imaginava que essa história era real. Quer dizer, mais ou menos real. Olá para você que tá com a gente na Inspira FM. Eu sou o Raul Rufo e eu vou te contar isso. Alceu Valença passava o último dia de carnaval em Olinda, quando, na Praça da Preguiça, viu uma cena inusitada. Um homem fantasiado de cachorro namorando uma mulher fantasiada de onça pintada. E esses dois estavam namorando dentro dos personagens. Eles se arranhavam com as patas, se rodeavam. O Alceu achou aquilo genial e escreveu como se fosse o cachorro caído nos encantos de uma poderosa mulher onça. E a cena tá descrita na música exatamente como ele viu. Um cão vagabundo e uma onça pintada se amando na praça. Como dois animais, Alceu Valença agora aqui na Inspira.

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0: Esse foi o Ed Sheeran, Perfect. 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

0: Jimmy Cliff, I Can See Clearly Now, na Inspira pra você, nacionais e internacionais, a melhor música sempre.
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3: Motoristas de Campinas devem ficar atentos aos bloqueios na Avenida Princesa do Oeste, que seguem até fevereiro de 2027. As interdições são necessárias para o avanço das obras do Reservatório Proença, estrutura projetada para reduzir alagamentos na bacia do Ribeirão Anhumas. Um dos trechos fechados fica entre as ruas Joaquim de Paula Souza e Joaquim Roberto de Azevedo Marques. Segundo a Prefeitura, os bloqueios ocorrem por etapas para evitar o fechamento simultâneo de duas travessias. O Reservatório Proença recebe um investimento de 220 milhões de reais e deve ser concluído em junho do ano que vem. Os acidentes com caminhões na Rodovia dos Bandeirantes aumentaram 92,7% neste ano, segundo o levantamento da Artesp, a Agência de Transporte do Estado de São Paulo. Entre 1º de janeiro e 6 de setembro, foram 212 ocorrências, média de 6 por semana. No mesmo período de 2025, a rodovia registrou 110 casos. Ontem, dois acidentes envolveram caminhões na via. A concessionária Motiva Autoban informou que mantém ações de segurança, monitoramento e campanhas de conscientização. A Rede Municipal de Saúde de Campinas registrou aumento de 553% na aplicação de implantes anticoncepcionais no primeiro semestre deste ano. Entre janeiro e junho foram registrados 2.423 procedimentos contra 371 no mesmo período de 2025. O crescimento ocorreu após a ampliação do acesso ao método no fim do ano passado para todas as mulheres em idade fértil. O implante é colocado sob a pele do braço, libera hormônios gradualmente e previne gravidez por até 3 anos. Para receber orientação e solicitar o procedimento, as interessadas devem procurar o centro de saúde mais próximo. Luciana Iuri, direto da redação da Inspira FM.
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0: Essa é a Inspira FM 97.7, o hitmaker Lulu Santos. Aviso aos navegantes, continue com a gente.
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2: Bom dia, uma ótima quarta-feira para você que tá ligado aqui com a gente na Inspira. E atenção com a chuva que deixa a visibilidade reduzida e as pistas escorregadias. Tem informação de alagamento pela Norte a Sul no trecho da Princesa do Oeste, nos dois sentidos, entre a rua Joaquim Roberto de Azevedo Marques e Joaquim de Paula Souza. Para quem segue sentido Guarani, dá para sair pela própria Joaquim Roberto de Azevedo Marques, rua Allan Kardec, e depois pela Frei José de Monte Carmelo, volta para Princesa do Oeste. 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
3: Você não precisa de academia para emagrecer. A alimentação é parte central do emagrecimento. Se você estiver em déficit calórico, ou seja, comer menos calorias do que você gasta, você vai emagrecer independente de treino. Mas o exercício ajuda muito, principalmente pois preserva a massa muscular, evita a flacidez, melhora sua saúde e acelera seus resultados.
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0: Michael Jackson te inspira? Então a gente toca.
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0: Nossa manhã juntos na Inspira Maroon 5, This Love. Tem muito mais na próxima hora pra você.
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3: Campinas realiza na sexta-feira o 17º Feirão de Emprego e Oportunidades com mais de 1.200 vagas em diferentes áreas. O evento será das 9 horas da manhã até as 4 horas da tarde na Faculdade Anhanguera da Avenida John Boy Dunlop, no Jardim Londres. Participam 21 empresas, entre elas Mercado Livre, Leroy Merlin, GPA e Oba Hortifruti. O Mercado Livre oferece 300 vagas para auxiliar de logística com salário de R$ 2.207. A maior remuneração divulgada é de R$ 4.700. Os candidatos devem levar documento com foto, currículo impresso e carteira de trabalho física ou digital. A CETEC, Autarquia de Serviços Técnicos Gerais de Campinas, abriu 2 concursos públicos com 40 vagas imediatas e cadastro reserva. As oportunidades atendem candidatos dos níveis fundamental, médio, técnico e superior. Os salários vão de R$ 2.571 até R$ 11.427, conforme o cargo, além de vale alimentação de R$ 2.150. As inscrições seguem até 4 de dezembro, exclusivamente pelo site do Indepac, organizador da seleção. As taxas variam de R$ 48 a R$ 78. As provas escritas estão previstas para 17 de janeiro de 2027 em Campinas. Campinas abriu hoje inscrições para 245 vagas gratuitas em aulas de natação e hidroginástica. As atividades serão oferecidas em 4 centros esportivos e no balneário Taquaral. O cadastro deve ser feito somente pela internet na página de matrícula da Secretaria de Esporte e Lazer. É necessário enviar foto do RG e comprovante de endereço em Campinas. Pessoas com mais de 70 anos precisam apresentar atestado médico. As vagas incluem natação infantil, natação para adultos e hidroginástica. Luciana Iuri, direto da redação da Inspira FM.
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3: Atualizando a situação do seu caminho pelas rodovias Anhanguera e Bandeirantes. E a Bandeirantes está melhor que a Anhanguera para São Paulo. Pela rodovia dos Bandeirantes, tem redução de velocidade ali em Jundiaí, do quilômetro 54 até o 52 e também no trecho final, do 16 até o 13 na Tietê. Pela rodovia Anhanguera, congestionamento em Jundiaí, do 63 até o quilômetro 60, também na passagem pelo Rodoanel, do 24 ao 22 e do 14 ao 11 na Tietê. 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

Programação especial com as melhores nacionais e internacionais. A gente curtiu na Inspira FM, Donna Summer, hit que tem a cara dos anos 80, Breakaway, agora tem Candy Station.

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1: Tem informação importante chegando agora do caminho pela rodovia Dom Pedro, sentido Campinas. Acidente ali na região de Itatiba, na altura do quilômetro 105. Duas faixas da direita estão interditadas e agora são 3 quilômetros de congestionamento. Desde o 102 e até o 105, e aí o caminho melhora e segue bem. Para quem segue pela Dom Pedro rumo a Jacareí, sentido Dutra, tudo tranquilo, só atenção com as pistas escorregadias. 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

0: Ouvimos The Calling Wherever You Go na Inspira. Eu sou a Ana Martins, fico por aqui, a gente volta a se encontrar amanhã a partir das 9 da manhã. Vem aí o Márcio Cruz.
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3: Marina Silva, da Rede, e Guilherme Derriti, do PP, lideram a disputa pelas duas vagas ao Senado por São Paulo, com 14% das intenções de voto cada, segundo pesquisa Quaest divulgada ontem. Simone Tebet, do PSB, aparece com 12% e está tecnicamente empatada com os dois, dentro da margem de erro. André do Prado, do PL, tem 7%, seguido por Ricardo Salles, do Novo, com 3%. A pesquisa ouviu 1.800 eleitores paulistas entre 4 e 7 de setembro. A margem de erro é de 2 pontos percentuais e o nível de confiança é de 95%. A Prefeitura de Campinas realiza amanhã o dia D do Concilia Campinas para negociação de débitos de IPTU. O atendimento será das 8 horas da manhã até as 5 horas da tarde, no Porta Aberta do Paço Municipal, na Avenida Anchieta. A ação é destinada a contribuintes que questionam na Justiça o valor venal do imóvel e possuem laudo pericial conclusivo homologado por um juiz com um novo valor definido. Cerca de 130 contribuintes podem ser contemplados. A negociação poderá considerar o valor reconhecido judicialmente. O dia D também terá atendimento para esclarecer dúvidas. A cooperativa Veiling Olambra realiza amanhã e sexta-feira a 32ª edição do Veiling Market em Santo Antônio de Posse. A feira reúne produtores, floristas, paisagistas, decoradores e outros profissionais do setor de flores e plantas ornamentais. Nesta edição, o destaque é o conceito plantear puro, com espécies associadas à melhoria da qualidade do ar em ambientes internos. A programação também apresenta tendências e oportunidades de negócios para a primavera e as vendas de fim de ano. O evento será amanhã, das 8 horas da manhã até as 5 horas da tarde, e na sexta-feira, das 8 da manhã até as 2 da tarde. As inscrições são gratuitas. Luciana Iuri, direto da redação da Inspira FM.
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3: Olá, excelente tarde para você. Estamos na quarta-feira, essa é a Inspira FM. Prazer falar contigo, eu sou o Márcio Cruz. Pelas próximas horas vamos seguir juntos por aqui. Ana Martins está indo ali descansar, ela volta a falar contigo amanhã. Aqui na Inspira passam sucessos nacionais e internacionais. Stars, som do Simple Red pra gente começar.

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Charlie Puth, Selena Gomez na Inspira. 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Uma ótima tarde para você que ouve aqui os 97.7 e também nos dispositivos digitais, porque faz bem ouvir.

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1: Som do Prince aqui na Inspira. A música boa sempre marca a presença aqui na programação. Agora tem Crazy for You com Madonna.

0: Beth Viana, só para te mostrar. Para fechar essa hora na Inspira, tá chegando aqui o jornalismo. Já já tem Xadê, Lighthouse Family, vou tocar Capital e Kiko Zambianchi e muito mais.
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3: Eleitores paulistas podem consultar se foram convocados para trabalhar como mesários nas eleições 2026. A Justiça Eleitoral envia a convocação por e-mail com informações sobre a função, local, datas, horários e um código de confirmação. Quem receber a mensagem deve confirmar a participação em até 3 dias úteis no site do Tribunal Regional Eleitoral de São Paulo, usando o título de eleitor e o código enviado. Também é possível consultar a conta gov.br. Quem tiver dúvidas, pode consultar a área do colaborador, procurar um cartório eleitoral ou ligar para o número 148. O Super El Niño deve atuar entre outubro deste ano e fevereiro de 2027 e pode elevar em até 2 graus a temperatura média nas regiões de Campinas e Piracicaba. A projeção é do CPTEC, o Centro de Previsão do Tempo e Estudos Climáticos. O fenômeno dificulta a chegada de frentes frias ao sudeste e aumenta a ocorrência de ondas de calor. Para a população, isso pode significar maior consumo de água e energia, principalmente com ventiladores e ar-condicionado ligados por mais tempo. O calor e as chuvas fortes também podem afetar a produção de alimentos e pressionar os preços de frutas e hortaliças. Ainda há risco maior de temporais, ventos fortes, alagamentos e desidratação. Campinas realiza hoje, às 19h30, exposição e palestra dentro da programação do mês Carlos Gomes. A atividade será no Centro de Ciências, Letras e Artes, na rua Bernardino de Campo, 989, no centro, com entrada gratuita. A mostra Carlos Gomes em fotos e registros gráficos reúne peças do acervo do Museu Carlos Gomes. A palestra Tudo o que Devo a Carlos Gomes será ministrada por Alcides Ladislau. Amanhã, a Orquestra Sinfônica da Unicamp faz concerto gratuito no Teatro Castro Mendes, às 20h, com a recém-redescoberta Valsa Eva, do compositor campineiro. Luciana Yuri, direto da redação da Inspira FM.
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0: Senhor Kiko Zambianchi.
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0: Tom do Jorge Versilo, sucessos internacionais e os nacionais passam por aqui. 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

Calvin Harris, The Weeknd na Inspira. Excelente tarde para você que ouve os 97.7 e também pelos dispositivos digitais. Encontro do George Michael e Elton John.

0: som da Shania Twain pra gente fechar mais uma hora na Inspira. Uma pausa aqui pro jornalismo Brasil, mundo afora, região de Campinas, as notícias que não podem faltar na sua quarta-feira. E a gente volta daqui a pouquinho com o Man at Work, vou tocar Tears for Fears, ainda Legião e muito mais.
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3: Eleitores paulistas podem consultar se foram convocados para trabalhar como mesários nas eleições 2026. A Justiça Eleitoral envia a convocação por e-mail com informações sobre a função, local, datas, horários e um código de confirmação. Quem receber a mensagem deve confirmar a participação em até 3 dias úteis no site do Tribunal Regional Eleitoral de São Paulo, usando o título de eleitor e o código enviado. Também é possível consultar a conta GovBR. Quem tiver dúvidas, pode consultar a área do colaborador, procurar um cartório eleitoral ou ligar para o número 148. O Super El Niño deve atuar entre outubro deste ano e fevereiro de 2027 e pode elevar em até 2 graus a temperatura média nas regiões de Campinas e Piracicaba. A projeção é do CPTEC, o Centro de Previsão do Tempo e Estudos Climáticos. O fenômeno dificulta a chegada de frentes frias ao sudeste e aumenta a ocorrência de ondas de calor. Para a população, isso pode significar maior consumo de água e energia, principalmente com ventiladores e ar-condicionado ligados por mais tempo. O calor e as chuvas fortes também podem afetar a produção de alimentos e pressionar os preços de frutas e hortaliças. Ainda há risco maior de temporais, ventos fortes, alagamentos e desidratação. Campinas realiza hoje, às 19h30, exposição e palestra dentro da programação do mês Carlos Gomes. A atividade será no Centro de Ciências, Letras e Artes, na Rua Bernardino de Campo, 989, no centro, com entrada gratuita. A mostra Carlos Gomes em fotos e registros gráficos reúne peças do acervo do Museu Carlos Gomes. A palestra Tudo o que Devo a Carlos Gomes será ministrada por Alcides Ladislau. Amanhã, a Orquestra Sinfônica da Unicamp faz concerto gratuito no Teatro Castro Mendes, às 20h, com a recém-redescoberta Valsa Eva, do compositor campineiro. Luciana Yuri, direto da redação da Inspira FM.
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11: A maior musa inspiradora de todos os tempos se chama Patti Boyd, a hipotenusa de um triângulo amoroso com duas lendas da música. Segue com a gente aqui na Inspira FM. Eu sou o Raul Rufo e tô aqui pra te contar que nos anos 60, Patti era o rosto da Swing in London. Aos 19 anos, fez uma ponta num filme dos Beatles e George Harrison se apaixonou por ela perdidamente. Casaram e ele escreveu para ela a canção que Sinatra chamou de a melhor dos últimos 50 anos. Só que o George tinha um grande amigo, o maior guitarrista da época. Quando esse guitarrista conheceu a Patti, foi nocauteado. Mandava indiretas, diretas, ela nunca correspondia. Desesperado, escreveu uma carta dizendo que, se ela não largasse o George Harrison, ele ia se destruir nas drogas. Mas ela não cedeu à ameaça. Então, Eric Clapton transformou esse desespero em música, implorando de joelhos para a mulher do amigo George Harrison, mas escondeu o nome dela na letra, colocando outro nome, o título da canção. Sim, estamos falando de Layla, com Eric Clapton, agora, aqui na Inspira.

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Grey, aqui na Inspira com The Reason. 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Uma ótima tarde. Tem Giz com Legião Urbana.

0: Esotérico, som do Gilberto Gil. 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

0: Cary Grant, pra gente fechar essa hora na Inspira. Já já eu vou tocar Sam Smith e Normani, vai ter ainda Kid de Abelha, Michael Bublé e muito mais. Inspira FM, faz bem ouvir, e agora pausa pro jornalismo.
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3: A Sociedade Anônima do Futebol, a SAF, do Boa Vista, se ofereceu para ajudar a Ponte Preta a quitar punições que impedem o registro de jogadores e emprestar atletas para a reta final da Série B. A proposta prevê aporte de cerca de R$2,5 milhões para pagar 3 transfer bans, punições que proíbem o clube de contratar e inscrever novos atletas. 2 bloqueios foram aplicados pela FIFA e 1 pela Comissão Nacional de Resolução de Disputas. O acordo ainda está em negociação. A definição é urgente porque a janela de transferências da Confederação Brasileira de Futebol fecha na sexta-feira. O Hospital de Clínicas da Unicamp reabriu ontem a UTI D3, com 10 leitos que estava interditada desde quinta-feira por um vazamento na rede de água quente. Durante os reparos, os pacientes foram transferidos para outras áreas do hospital e cirurgias precisaram ser reprogramadas. Segundo o HC, cerca de 200 metros de tubulação e conexões antigas foram substituídos. Os registros da rede principal de água do setor também foram trocados. Com a reabertura, os pacientes retornam gradualmente aos leitos. As centrais responsáveis pela regulação de atendimentos de emergência foram avisadas sobre a normalização do serviço. Barão Geraldo recebe neste sábado o 3º Festival da Cerveja de Barão na Praça Durval Pataro, em Campinas. O evento reúne 8 cervejarias artesanais do distrito e mais de 30 opções de bebida. A programação terá praça de alimentação com opções como hambúrguer, pizza, comida mexicana, vegetariana, vegana, massas, doces e bebidas sem álcool. O festival também promove uma feira de economia criativa com mais de 20 expositores independentes de arte, moda, gastronomia e discos de vinil. Durante o dia, haverá DJs e shows de blues, soul, funk e jazz. O evento será das 11 horas da manhã até as 9 horas da noite. A entrada é gratuita. Luciana Iuri, direto da redação da Inspira FM.
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7: Você não precisa de academia para emagrecer. A alimentação é parte central do emagrecimento. Se você estiver em déficit calórico, ou seja, comer menos calorias do que você gasta, você vai emagrecer independente de treino. Mas o exercício ajuda muito, principalmente pois preserva a massa muscular, evita a flacidez, melhora a sua saúde e acelera seus resultados.
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Sam Smith Normani na Inspira. 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Os nossos conteúdos sempre estão por lá. 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

0: I Like Chopin com um gazebo na Inspira. 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

0: Duran Duran para colocar um ponto final em mais uma hora na Inspira, e com essa me despeço também. A gente se fala amanhã, 1 PM, aqui tocando as melhores músicas para você. Falando em melhor música, tem o melhor conteúdo a partir de agora por aqui. Notícia, tá chegando o Moreno, mais uma edição do Checklist, porque faz bem ouvir. Forte abraço para você e até amanhã.
1: Valeu, Márcio, um abraço, tudo de bom para você. Em Campinas, 5:02.
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1: E aí, tudo bem? Hoje é quarta-feira, dia 9 de setembro de 2026. Muito prazer, eu sou o Jorge Moreno e começa agora o Checklist, seu programa de música e notícias aqui na Inspira FM. Agora em Campinas, 21 graus. Segundo a Climatempo, a previsão é de céu nublado neste final de tarde. A máxima será de 21, a mínima de 19 graus. Vamos aos destaques dessa edição? O presidente da Câmara de Sumaré é preso em operação contra o tráfico de drogas. Chuva deixa pontos de alagamento e interdita vias em Campinas. Encontro de tecnologias e profissões acontece a partir de amanhã na Secretaria de Educação de Campinas. Vamos às informações do trânsito com Gilberto Souza. Boa tarde, Gilberto.
4: Olá, Jorge Moreno. Olá, ouvinte. Inspira FM. Muito cuidado nas principais vias e corredores de Campinas com as pistas molhadas. Por enquanto, pouco movimento nas principais vias e corredores. Na região central, a Ourozimbo já tem um pouco de movimento, um pouco antes da Brasil até a aproximação a Senador Saraiva, apenas excesso de veículos. Entre o Taquaral e o centro, está valendo a pena agora o caminho pela Norte e Sul. Do centro para o Taquaral, Ourozimbo e Norte e Sul com boas condições. 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
2: 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Agora 5h15, Marina Silva da Rede e Guilherme De Hit do PP lideram a disputa pelas duas vagas ao Senado por São Paulo com 14% das intenções de voto cada, segundo pesquisa Quest divulgada ontem. Simone Tebet do PSB aparece com 12% e está tecnicamente empatada com 2% dentro da margem de erro. Bom, André do Prado, do PL, tem 7%, seguido por Ricardo Salles, do Novo, com 3%. A pesquisa ouviu 1.800 eleitores paulistas entre 4 a 7 de setembro. A margem de erro é de 2 pontos percentuais e o nível de confiança é de 95%. Vamos às informações do trânsito.
3: Olá, Jorge Moreno, ouvinte Inspira FM, de olho no caminho do motorista no sistema Anhanguera Bandeirantes, passagem por Campinas. Quem vai passando por Campinas em direção à Americana, nenhuma dificuldade. Quem vai em direção a Jundiaí, a São Paulo, também tudo tranquilo. Em todo o trajeto, redobre a atenção com pistas molhadas. E chegando à capital paulista, não esqueça, até às 8 hoje no Centro Expandido, vale rodízio para carros com placas finais 5 e 6. Atenção no anel viário, na aproximação ao 104 da Anhanguera, tem redução de velocidade nos trechos de sempre, nesse horário, logo depois da Comendador Aladino Selmi. 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

0: Inspira FM, faz bem ouvir Lulu Santos, tudo bem. Agora 5h31.
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0: Olha, uma frente fria associada a um ciclone extratropical mantém o alerta para chuva forte, tempestades e ventos intensos no estado de São Paulo nos próximos dias, tá? Em Campinas e região, o final da tarde e a noite de hoje terão céu nublado e pancadas isoladas de chuva com temperatura perto dos 20 graus. Amanhã, segundo o CEPAGRE da Unicamp, o tempo segue instável e com muita nebulosidade. A previsão aponta chuva volumosa, com acumulados entre 30 e 50 milímetros e possibilidade de raios. A temperatura deve variar entre 18 e 24 graus. Então, casaquinho, guarda-chuva e fique atento. 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
13: Pernas fortes é sinal de articulações mais protegidas. Muitas pessoas sentem dor no joelho, tornozelo ou quadril e acreditam que, para correr, pedalar ou praticar esportes, basta apenas fazer a atividade. Mas não é assim. Músculos fortes ajudam a absorver o impacto, estabilizar articulações e distribuir melhor as cargas durante o movimento. Quando a musculatura está fraca, a sobrecarga acaba indo mais para as articulações, tendões e outras estruturas, aumentando o risco de dores e lesões por sobrecarga. Por isso, o fortalecimento específico para o seu esporte é fundamental para melhorar desempenho, prevenir desconfortos e proteger seu corpo a longo prazo.
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2: Inspira FM faz bem ouvir. E o presidente da Câmara de Sumaré, Hélio Silva, foi preso hoje durante operação que investiga um esquema de tráfico de drogas da região. A prisão temporária ocorreu em Paulínia e a operação é coordenada pela Força Integrada de Combate ao Crime, formada por forças policiais e órgãos de segurança. Ao todo, foram cumpridos 2 mandados de prisão temporária e 10 de busca e apreensão em Campinas, Sumaré, Vinhedo e Jacutinga, em Minas Gerais. A investigação apura indícios de financiamento, armazenamento e distribuição de drogas. E vamos atualizar as informações do trânsito aqui na Inspira FM.
3: Ouvinte Inspira FM, atenção com a Campinas Montemor. Lix da Cunha congestionada na chegada ao 98 da Anhanguera, segue ruim na Robert Bosch até Adalberto Panzan. Caminho melhora, mas a partir do quilômetro 7, um pouco antes da Avenida da Emancipação, o caminho trava na chegada à Rodovia dos Bandeirantes no quilômetro 11. Paciência nesse pedacinho aí, em direção Assalto. Entre a Rodovia dos Bandeirantes e a partida da Alberto Panzan até a chegada ao centro de Campinas, a Robert Bosch está congestionada do quilômetro 1 até o 98 da Rodovia Anhanguera. Passando a Anhanguera, Lix da Cunha vai livre até o centro. 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

0: Inspira FM, faz bem ouvir Xadê, The Sweetest Taboo, agora 6:01.
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0: E a Sociedade Anônima do Futebol, SAF, do Boa Vista, se ofereceu para ajudar a Ponte Preta a quitar punições que impedem o registro de jogadores e emprestar atletas para a reta final da Série B. A proposta prevê aporte de cerca de 2,5 milhões para pagar 3 transfers bans, punições que proíbem o clube de contratar e inscrever novos atletas. 2 bloqueios foram aplicados pela FIFA e 1 pela Comissão Nacional de Resolução de Disputas. O acordo ainda está em negociação. A definição é urgente, porque a janela de transferências da Confederação Brasileira de Futebol fecha na sexta-feira.
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3: Como ensinar seus filhos sobre administração financeira? As crianças aprendem muito mais pelo exemplo do que pelo discurso. Quando veem os pais montando um planejamento, poupando e consumindo com consciência, eles absorvem esses comportamentos naturalmente no dia a dia. Educação financeira não deveria começar na vida adulta. Ela idealmente precisa começar no berço. Ela começa dentro de casa, nas pequenas atitudes do dia a dia e, somando todos os dias, você vai conseguir fazer o futuro financeiro dos seus filhos e da sua família muito melhor.
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2: Inspira FM, faz bem ouvir. Agora 6h16. E o Hospital de Clínicas da Unicamp reabriu ontem a UTI D3, com 10 leitos que estava interditada desde quinta-feira por um vazamento na rede de água quente. Durante os reparos, os pacientes foram transferidos para outras áreas do hospital e cirurgias precisaram ser reprogramadas. Segundo o HC, cerca de 200 metros de tubulação e conexões antigas foram substituídos. Os registros da rede principal de água do setor também foi trocado. Com a reabertura, os pacientes retornaram gradualmente aos leitos. As centrais responsáveis pela regulação de atendimentos de emergência foram avisadas sobre a normalização do serviço. 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

0: Curtir FM faz bem ouvir Christopher Cross, All Right. Agora 6h28.
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0: E a chuva provocou 10 ocorrências em Campinas na manhã de hoje, segundo a prefeitura. Foram registrados 5 alagamentos em vias públicas e outros 5 em imóveis. O maior volume de chuva chegou a 27,4 milímetros no IAC Campo Grande. Agentes da ENDEC monitoram e sinalizam os pontos afetados. Houve bloqueio no acesso à região do antigo cartódromo perto do Portão 6 da Lagoa do Taquaral e na rua Iracema de Matos Brown. Não há registro de desalojados ou desabrigados. A Defesa Civil mantém alerta para chuva moderada a forte hoje e amanhã na região. Vamos atualizar as informações do trânsito com o Gilberto.
3: Ouvinte Inspira FM, falo da Campinas Paulínia, que normalmente nesse horário o caminho estaria congestionado, mas agora tem lentidão apenas na aproximação ao quilômetro 119, onde tem um bloqueio parcial para obras. Entre Paulínia e Campinas, nenhuma dificuldade na Zeferino Vaz. De olho na Campinas Mojimirim, chegada a Campinas tem congestionamento a partir do quilômetro 115. Passando o anel viário, a doutora Ademar Pereira de Barros funciona bem na chegada ao Taquaral. 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
2: Inspira FM, faz bem ouvir. Agora 6h46. Eleitores paulistas podem consultar se foram convocados para trabalhar como mesários nas eleições 2026. A Justiça Eleitoral envia a convocação por e-mail com informações sobre a função, local, datas, horários e código de confirmação. Quem receber a mensagem deve confirmar a participação em até 3 dias úteis no site do Tribunal Regional Eleitoral de São Paulo, usando o título de eleitor e o código enviado. Também é possível acessar a conta gov.br. Quem tiver dúvidas sobre consultar a área do colaborador, procurar um cartório eleitoral ou ligar para o número 148.
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0: Inspira FM, faz bem ouvir Mike The Mechanics, Take It In, agora 6h58.
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0: Campinas ampliou a rede de Centros de Atenção Psicossocial, os CAPS, e registrou aumento de 9,2% nos atendimentos de saúde mental entre janeiro e agosto deste ano. Foram 41.789 atendimentos contra 38.282 no mesmo período de 2025. A cidade conta com 15 CAPs e 88 leitos para assistência a pessoas com transtornos mentais ou problemas relacionados ao uso de álcool e outras drogas. A rede também ampliou cerca de 40% as equipes dos centros de convivência e cultura. A orientação é procurar primeiro o centro de saúde de referência do bairro. Vamos às informações do trânsito.
3: Jorge Moreno, ouvinte Inspira FM, tem congestionamento na Francisco José de Camargo Andrade desde um pouco antes da Brasil, finalzinho da Imperatriz Leopoldina até a chegada a Orlando Carpino. Dá para fazer o caminho pela Francisco Otaviano. Uma outra alternativa seria a Luiz Simão, mas está congestionada da Brasil até a chegada à Praça Tiro de Guerra. Da rua Orlando Carpino até a Avenida Brasil, Avenida Luiz Ismânio e a Francisco José de Camargo Andrade, boa. 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
4: Hoje eu tô aqui com vocês para falar sobre o custo invisível de um ataque digital. Muitos custos a gente consegue mensurar. Se o atacante consegue transferir uma quantia de dinheiro, a gente sabe o quanto dinheiro foi desviado. Então aquele é um prejuízo tangível que a gente consegue mensurar. Muitos deles a gente põe no papel. Mas quais são os custos invisíveis? Imagina, e eu vou citar para vocês um caso real. Uma grande montadora de carros, global, extremamente famosa, foi hackeada. Seus dados sequestrados e suas plantas fabris em todo o mundo foram paradas. O prejuízo dessa falha na produção pode ser calculado e tangibilizado em um Excel. Porém, imagina vocês, com o advento dos carros autônomos que dirigem sozinhos, imagina os clientes ao redor do mundo quando forem escolher uma marca de carro para comprar. Qual você compraria? De uma montadora que alguns meses ou anos antes foi hackeada e foi sequestrada por um ataque digital, ou alguma que nunca tinha passado por isso? Esse é o custo invisível, é o custo reputacional, aquele que você não consegue mensurar. Provavelmente, por muitos anos, essa montadora ainda vai amargar prejuízos que nem consegue calcular.
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2: Inspira FM, faz bem ouvir. Agora 7:14. O etanol vendido nos postos poderá receber corante verde a partir de 2027. A proposta da ANP busca dificultar o desvio de combustível para a produção clandestina de bebidas alcoólicas. A agência também estuda a adição de uma substância de sabor extremamente amargo, capaz de indicar a presença de etanol combustível em bebidas adulteradas. Essa alternativa ainda depende de testes para avaliar possíveis efeitos nos motores e nas emissões de poluentes. A iniciativa foi elaborada após casos de intoxicação provocados por bebidas falsificadas.
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2: Inspira FM faz bem ouvir. E Campinas realiza amanhã e sexta-feira o primeiro encontro de tecnologias e profissões e o 18º Fórum de Profissões. A programação será das 8 horas da manhã até as 17 horas no Centro de Eventos da Secretaria Municipal de Educação, no Jardim do Vovô, no Jardim do Vovô. A iniciativa é voltada principalmente a estudantes do 8º e 9º anos do ensino fundamental, mas é aberta ao público. Escolas, centros de pesquisa, empresas e instituições de formação profissional vão apresentar opções de carreira, cursos técnicos e projetos de inovação. A expectativa é reunir pelo menos 5.000 pessoas nos 2 dias do evento. E vamos atualizar as informações do trânsito com o Gilberto. Fala, Gilberto.
3: Ouvinte, Inspira FM, melhorou muito o caminho do motorista na Norte-Sul, principalmente o trecho entre o Taquaral e o centro. Só tem redução de velocidade entre a Doutor Moraes Salles e a Rua Proença. E mais à frente, tem um trecho de lentidão da Rua do Professor até a Ayrton Senna da Silva. Outro caminho que melhorou, mas ainda tem um trecho de lentidão, é Orozimbo, com lentidão apenas na aproximação da Avenida Brasil. Do centro para o Taquaral, Orozimbo e Norte e Sul livres. 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
1: Inspira FM faz bem ouvir, agora 7h51. A cooperativa Velling Olambra realiza amanhã e sexta-feira a 32ª edição do Velling Market em Santo Antônio de Posse. A feira reúne produtores, floristas, paisagistas, decoradores e outros profissionais do setor de flores e plantas ornamentais. Nesta edição, destaque é o conceito Plante Ar Puro, com espécies associadas à melhoria da qualidade do ar em ambientes internos. A programação também apresenta tendências e oportunidades de negócios para a primavera e as vendas de fim de ano. O evento será amanhã, das 8 às 17 horas, e sexta-feira, das 8 às 14 horas. As inscrições são gratuitas.
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0: Inspira FM, faz bem ouvir Mariah Carey, Hero. Agora faltando um minuto para as 8.
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0: E o café terá espaço especial no Campinas Innovation Week, de 14 a 18 de setembro, no Pátio Ferroviário, em Campinas. O coletivo Campinas Café vai reunir pesquisa, turismo, barismo e experiências de consumo, com degustações e demonstrações de preparo. A programação inclui café árabe preparado na areia, variedades desenvolvidas pelo Instituto Agronômico, o IAC, e bebidas feitas com café verde. No dia 18, às 15h40, haverá uma plenária sobre o futuro do ecossistema cafeeiro de Campinas e região. O encontro terá participação de pesquisadores, produtores e profissionais do setor. O evento é gratuito, mas exige inscrição prévia. Vamos às últimas informações do trânsito com o Gilberto Souza. Fala, Gilberto.
3: Moreno, ouvinte Inspira FM, últimas informações do trânsito, que está bem tranquilo agora nas principais vias e corredores de Campinas. Atenção pela rua Doutor Pereira Lima, trânsito tranquilo também para acessar o embarque da rodoviária de Campinas. Quem vem da Vila Industrial encontra trânsito também tranquilo pela Salles de Oliveira e também para acessar a João Jorge. 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
0: E atenção, Ana Lúcia Fernandes de Oliveira, final telefone 5008. Parabéns, você acaba de ganhar um ingresso duplo Expo Flora em Holambra. E tem 3 dias úteis, das 8 às 17 horas, para retirar seus ingressos aqui na Inspira FM, Rua Atibaia 26, Nova Campinas, tá? E você ouviu no checklist de hoje, presidente da Câmara de Sumaré preso em operação contra o tráfico de drogas. Chuva deixa pontos de alagamento e interdita vias em Campinas. Encontro de tecnologias e profissões acontece a partir de amanhã na Secretaria de Educação de Campinas. E o checklist fica por aqui, volta amanhã às 5 em ponto. Eu sou o Jorge Moreno, continuo com você até às 22 horas. Continue conosco.
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Inspira FM, faz bem ouvir Eurythmics, The Miracle of Love. Para você que está sintonizado em 97.7 FM, vem aí a voz do Brasil. Mas se você nos ouve pelo site ou aplicativos, continue com a programação da Inspira FM. Após o break comercial, voz do Brasil para você no FM. E programação normal da Inspira FM em qualquer lugar que você estiver.

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